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Boa noite, o CP94. Chegando Chicago Happy Man, traduzindo Homem Feliz. Foi lançada em 1974 no álbum Chicago 7. A música reflete o lado mais suave e acústico do grupo. Happy Man expressa a simplicidade da felicidade cotidiana, mostrando a versatilidade da banda além do jazz rock que os consagrou. Um clássico que atravessa gerações e continua celebrando a alegria de viver.

0: Esse foi Terence and Trent D'Arby, Sign Your Name, do ano de 1987. Ainda na década de 80, 1982, acorda o som Menino Deus. E do álbum Spice World, ouvimos Spice Girls Too Much, lançado em 1997.
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0: Faltando 25 para as 10, vem chegando a música Eva, do Radio Tax. Ela foi lançada no álbum Radio Tax em 1983 e marcou os anos 1980 no Brasil com seu refrão contagiante. A música conta a história de um amor intenso e quase surreal. Décadas depois, a música ganhou uma nova vida na voz da banda Eva, tornando-se também um hino do carnaval.

0: encerrando o arquivo UCP de hoje com Adriana Calcanhoto, Devolva-me. Antes, Carl Simon, Coming Around Again e Berlin, Take My Breath Away. 10 horas em ponto, fico por aqui, tô de volta amanhã, sexta-feira, a partir das 5 horas da tarde. Uma ótima noite para você, fiquem com Deus e continue na UCP 106.3. O seu lugar é aqui. Se cuide, viu? Até amanhã.
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6: 10 horas e 30 minutos.

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6: 11:01.

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10: 11:31.
11: Gravando aqui em cima. Vamos lá? Gravando.

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1: 1158.
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1: 2 horas.
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1: 4 horas.
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2: 6 horas.
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5: Querido ouvinte, chegou o momento de nos unirmos em oração. Vivamos com fé este momento e coloque as suas intenções na certeza de que o bom Deus as acolhe.
6: O anjo do Senhor anunciou a Maria,
7: e ela concebeu do Espírito Santo.
8: Ave Maria, cheia de graça, o Senhor é convosco. Bendita sois vós entre as mulheres, e bendito é o fruto do vosso ventre, Jesus.
7: Santa Maria, Mãe de Deus, rogai por nós, pecadores, agora e na hora de nossa morte. Amém.
9: Eis aqui a serva do Senhor.
7: Faça-se em mim segundo a vossa palavra.
10: Ave Maria, cheia de graça, o Senhor é convosco. Bendita sois vós entre as mulheres, e bendito é o fruto do vosso ventre, Jesus.
7: Santa Maria, Mãe de Deus, rogai por nós, pecadores, agora e na hora de nossa morte. Amém.
6: E o Verbo se fez carne
7: e habitou entre nós.
11: Ave Maria, cheia de graça, o Senhor é convosco. Bendita sois vós entre as mulheres, e bendito é o fruto do vosso ventre, Jesus.
7: Santa Maria, Mãe de Deus, rogai por nós, pecadores, agora e na hora de nossa morte. Amém.
6: Rogai por nós, Santa Mãe de Deus,
7: para que sejamos dignos das promessas de Cristo.
6: Oremos, infundi, Senhor, em nossos corações a vossa graça, vo-lo suplicamos, a fim de que, conhecendo a anunciação do anjo e a encarnação de Jesus Cristo, vosso Filho, pelos merecimentos de sua paixão e morte, cheguemos à glória da ressurreição, pelo mesmo Cristo, Senhor nosso.
7: Amém.
6: Glória ao Pai, ao Filho e ao Espírito Santo.
7: Como era no princípio, agora e sempre. Amém.
6: Acolhamos com fé e esperança a bênção de Deus. Abençoe-vos o Deus Todo-Poderoso, Pai, Filho e Espírito Santo.
7: Amém.
6: Louvado seja nosso Senhor Jesus Cristo.
7: E sua Mãe Maria Santíssima. Amém.
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12: 6 e 2.

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1: 6:29,
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1: 6:32.

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0: Esse foi o Lulu Santos aqui na UCPFM Certas Coisas. Ouvimos também Marina Elali, Happy. Muito bom dia para você nessa manhã de sexta-feira, 19 de junho de 2026. Eu sou Malu Maia e te faço companhia até o meio-dia. Estaremos juntos na mesma sintonia de sempre. Que a sua sexta-feira e todo o seu final de semana seja abençoado por Deus com muita paz, muita saúde e muito amor para todos nós. Daqui a pouquinho você vai ouvir o CP ao vivo.
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0: Muito bom dia para você junto comigo aqui na UCP nessa manhã de sexta-feira. Fique agora com as atualizações do trânsito na cidade de Petrópolis. Nesse momento, o trânsito segue movimentado na rua Bingen, na região das Duas Pontes, e também na Avenida Piabanha. No centro histórico, o tráfego segue fluindo normalmente. Lembrando que a rua Alfredo Pachá encontra-se fechada até o dia 5 de julho. Em Correias, o trânsito conta com retenção próximo ao terminal rodoviário, seguindo até a segunda entrada do bairro Castelo São Manuel. Já em Itaipava, próximo ao terminal rodoviário, o trânsito segue movimentado. Para quem segue pela BR-040, na Baixada Fluminense, os motoristas enfrentam retenção a partir do quilômetro 121, no sentido Rio de Janeiro, devido ao intenso fluxo dos acessos à Linha Vermelha e à Avenida Brasil. O tempo é bom e a visibilidade é favorável.
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0: E vamos às informações.

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0: Muito bom dia para você junto comigo nessa manhã de sexta-feira. Está começando o CP ao vivo, que você ouve de segunda a sábado das 7h30 às 8h30 da manhã. Uma hora inteirinha, sem nenhum intervalo, só com as versões ao vivo e aqueles momentos super especiais dos shows. São 7h31 e para começar a edição de hoje, tem um grande clássico da nossa música brasileira. A música Revelação, lançada originalmente em 1978 no álbum de estúdio homônimo do cantor cearense Fagner. Composta pelos irmãos Clodo e Clésio, tornou-se um dos maiores clássicos da nossa música brasileira. E a versão que você ouve agora é acústica e ao vivo, da banda Engenheiros do Havaí.

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1: Muito bom dia para você na UCP, 15 para as 8.
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Você ouviu na UCP FM Marillion Kaling, aqui no UCP ao vivo. Essa música Kaling foi gravada originalmente em 1985 pela banda britânica. Ouvimos também Djavan, Si, e ainda na mesma sequência, Man at Work, It's a Mistake, Gilberto Gil, A Refazenda. E a gente continua até as 8h30 da manhã. E mais um momento de hoje com Silva. A música Deusa do Amor, um grande sucesso, um clássico do Olodum, de 1900, aliás, gravada pelo Silvio em 2019.

0: Muito bom dia para você junto comigo aqui na UCP, 8h15 até as 8h30.
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0: E é nesse clima que fica por aqui mais uma edição do ICP ao vivo, ao som de Sonífera Ilha, Titãs. Música lançada pelos Titãs oficialmente em 1984, foi o principal single do álbum de estreia homônimo da banda Titãs, marcando o primeiro grande sucesso do grupo no cenário do rock nacional. Ouvimos também Talking Heads e ainda Simone e Zélia Duncan, Gatas Extraordinárias, uma composição de Caetano Veloso, lançada originalmente em julho de 1999. A gravação mais famosa é da cantora Cássia Eller, incluída em seu álbum de estúdio Com Você, Meu Mundo Ficaria Completo. Fica por aqui mais uma edição do CP ao vivo, de volta amanhã, a partir das 7:30 da manhã. Você ouve de segunda a sábado, das 7:30 às 8:30 da manhã.
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0: E desde a retomada do credenciamento do programa Farmácia Popular em junho de 2023, cerca de 67 mil pessoas por ano foram beneficiadas aqui em Petrópolis. Apenas esse ano, mais de 50 mil atendimentos já foram realizados no município. Atualmente, a cidade conta com 28 farmácias credenciadas, onde a população pode retirar gratuitamente medicamentos para hipertensão, diabetes, asma, colesterol alto, glaucoma, doença de Parkinson e também anticoncepcionais, além de fraldas geriátricas e absorventes do programa Dignidade Menstrual. Para ter acesso aos produtos, é necessário apresentar documento com foto, CPF e receita médica dentro do prazo de validade. Próximo CP Notícias, às 9:30 da manhã, com apoio da UCP. 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
4: Muito bom dia para você junto comigo aqui na UCP 8h35. E agora você ouve Caleidoscópio.

0: Você ouviu Los Hermanos aqui na UCPFM, o Vento, Jazzathon e ainda Skid Row com I Remember You.
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5: Olá, ouvinte. Nesta coluna, os alunos e professores do Centro de Ciências de Saúde da UCP, que inclui o curso de Educação Física, vão te dar dicas sobre saúde e bem-estar. A importância da atividade física para os idosos é um tema de relevância crescente, especialmente considerando o aumento da expectativa de vida. Manter a qualidade de vida na terceira idade é essencial, e o exercício regular desempenha um papel fundamental para o envelhecimento saudável. Para maximizar os benefícios, é importante que os exercícios sejam adaptados às condições individuais dos idosos, sempre com orientação médica e o acompanhamento de profissionais de educação física. Promover a prática regular de atividades físicas é, portanto, uma estratégia essencial para fomentar a saúde, a autonomia e a qualidade de vida na terceira idade. Eu sou Marina Pereira, aluna do curso de Educação Física da UCP. Cuide do seu bem-estar, cuide da sua saúde.
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0: Uma ótima manhã pra você junto comigo aqui na UCP. 9 horas e 1 minuto. E agora você ouve Ana Gabriela.

0: Você ouviu lá o CPFM Kiss the Rain, antes Cristina Aguilera e também Skank Tiver.
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0: E a Marinha do Brasil emitiu um alerta de ressaca para o litoral do Rio de Janeiro. O mar ficará agitado entre a madrugada desta sexta-feira e a madrugada de sábado, com ondas que podem chegar a 2,5 metros de altura. A recomendação é que banhistas evitem entrar no mar e sigam as orientações do Corpo de Bombeiros. Pescadores também devem evitar navegar durante o período de ressaca. A previsão é de tempo firme nesta sexta-feira, com máxima de 29 graus. Já no final de semana, a aproximação de uma frente fria deve trazer um aumento de nuvens e possibilidade de chuva para a capital fluminense. Próximo CP Notícias às 10h30 da manhã. 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
0: Muito bom dia para você junto comigo na UCPFM. Vamos agora à atualização das condições do trânsito nas estradas. Na Baixada Fluminense, o trânsito flui normalmente nos dois sentidos da rodovia. Lembrando que em Itaipava, a ponte do Arranha-Céu permanece interditada para obras, com desvios pela feirinha de Itaipava e também pelo Catubira. Na Serra de Petrópolis, os motoristas devem redobrar a atenção para as obras que mantêm trechos em meia pista, tanto na subida quanto na descida da serra. Apesar das intervenções, o tráfego segue fluindo normalmente, com tempo bom e boa visibilidade. Dirija com segurança e uma ótima viagem para você. Próximo boletim de trânsito às 11h30 da manhã. 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
0: CPFM 932. E agora você ouve Nando Reis e Melim.

0: Você ouviu Marina Lima, que não CPFM, nem luxo, nem lixo. Duran Duran, Engenheiros do Havaí, segurança.
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0: Muito bom dia pra você, uma ótima sexta-feira. 10 horas e 1 minuto, e agora você ouve Santana.

0: Você ouviu na UCPFM Aerosmith com Jaded e ainda Jorge Vercillo, Ela Une Todas as Coisas.
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0: E foi sancionada na última segunda-feira, dia 16 de junho, a lei que cria o Programa Municipal de Vacinação Itinerante em Petrópolis. A medida prevê que equipes móveis da Secretaria de Saúde levem a imunização diretamente às comunidades e áreas de maior vulnerabilidade social, ampliando o acesso às vacinas. O programa poderá utilizar vans, tendas e unidades móveis, além de promover campanhas de conscientização. A prefeitura terá um prazo de 90 dias para regulamentar a nova lei. A iniciativa ganha ainda mais importância diante do aumento dos casos de doenças respiratórias em todo o país. Próximo CP Notícias, às 13 horas, apoio UCP. 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

0: Esse foi o Lenine aqui na UCPFM, Aquilo que Dá no Coração. Ouvimos também Fro-Fro, Taylor Swift e Cazuza, Todo Amor que Houver Nessa Vida.
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5: Olá, ouvinte. Nesta coluna, nós, alunos e professores do curso de Direito da UCP, vamos tratar de assuntos interessantes e esclarecer dúvidas no campo de Direito. O assunto do momento é sossego público. Você sabia que, de acordo com o Código de Posturas do nosso município, os moradores das residências que possuem cães bravos devem afixar placas indicativas no portão de forma visível e clara, alertando sobre o perigo? Conhece alguém que possua cãezinhos e ainda assim não se atentou a esse fato? Colabore conosco, repassando essa informação, vez que o não cumprimento pode gerar uma pena grave a este morador e mais os mesmos devem impedir que os cães causem ou ameacem dano aos pedestres. Acompanhe esta coluna para saber mais sobre isso. Eu sou o Lucas Esteves, aluno do curso de Direito da UCP. Sem informação não existe direito.
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0: Muito bom dia para você na UCP. 11 e 2, Pretenders.

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0: Você ouviu na UCP FM Maroon 5 com This Love? Antes, Marcelo Genesi, o melhor da vida.
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3: Muito bom dia para você junto comigo nessa manhã de sexta-feira. Fique agora com a atualização do trânsito em Petrópolis. Existe trânsito movimentado na região das Duas Pontes, Alto da Serra, Bingen e na Avenida Piabanha. Lembrando que a Rua Alfredo Pachá encontra-se interditada até o próximo dia 5 de julho. No Centro Histórico, o fluxo de veículos segue normalmente, sem retenções. Em Correias, o trânsito apresenta lentidão na pista, no sentido bairro, próximo à Praça de Correias. Já em Itaipava, o motorista conta com trânsito movimentado, próximo ao número 9.500, na estrada União Imbé.

0: E esse foi o Mutantes, ando meio desligado. Ouvimos também The Weeknd, Justin Timberlake, Maria Maúde, Não Sei Dançar. Eu vou ficando por aqui, estou de volta amanhã a partir das 8 da manhã. Desejo a todos uma ótima sexta-feira e um excelente final de semana também. Daqui a pouquinho tem Mário Fernando.
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3: Querido ouvinte, chegou o momento de nos unirmos em oração. Vivamos com fé este momento e coloque as suas intenções na certeza de que o bom Deus as acolhe.
4: O anjo do Senhor anunciou a Maria,
5: e ela concebeu do Espírito Santo.
6: Ave Maria, cheia de graça, o Senhor é convosco. Bendita sois vós entre as mulheres, e bendito é o fruto do vosso ventre, Jesus.
5: Santa Maria, Mãe de Deus, rogai por nós, pecadores, agora e na hora de nossa morte. Amém.
7: Eis aqui a serva do Senhor.
5: Faça-se em mim segundo a vossa palavra.
8: Ave Maria, cheia de graça, o Senhor é convosco. Bendita sois vós entre as mulheres, e bendito é o fruto do vosso ventre, Jesus.
5: Santa Maria, Mãe de Deus, rogai por nós, pecadores, agora e na hora de nossa morte. Amém.
4: E o Verbo se fez carne,
5: e habitou entre nós.
9: Ave Maria, cheia de graça, o Senhor é convosco. Bendita sois vós entre as mulheres, e bendito é o fruto do vosso ventre, Jesus.
5: Santa Maria, Mãe de Deus, rogai por nós, pecadores, agora e na hora de nossa morte. Amém.
4: Rogai por nós, Santa Mãe de Deus,
5: para que sejamos dignos das promessas de Cristo.
4: Oremos, infundi, Senhor, em nossos corações a vossa graça, vo-lo suplicamos, a fim de que, conhecendo a anunciação do anjo e a encarnação de Jesus Cristo, vosso Filho, pelos merecimentos de sua paixão e morte, cheguemos à glória da ressurreição, pelo mesmo Cristo, Senhor nosso.
5: Amém.
4: Glória ao Pai, ao Filho e ao Espírito Santo.
5: Como era no princípio, agora e sempre. Amém.
4: Acolhamos com fé e esperança a bênção de Deus. Abençoe-vos o Deus Todo-Poderoso, Pai, Filho e Espírito Santo.
5: Amém.
4: Louvado seja nosso Senhor Jesus Cristo.
5: E sua Mãe Maria Santíssima. Amém.
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10: Muito boa tarde para você, uma ótima sexta-feira. Vamos juntos então até às 5. Meio-dia e 4. Vamos juntos para mais um álbum CP a partir de agora, até 1 da tarde, sempre a partir do meio-dia. A sequência de hoje, vamos com o som da canadense Shania Twain em seu oitavo álbum, gravado em 1997, Man, I Feel Like a Woman.
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Tá aí um som da década de 80, a dupla de folk rock American em 82 com You Can Do Magic. Antes o Waze Rocks Music, o Brian Ferry, que esteve entre os principais nomes do cenário musical dos anos 70 e 80, e Don't Stop the Dance em 1984. Meio-dia e 32, vamos seguindo até uma da tarde com o álbum CP, vamos nessa para o ano de 1985. Continuamos nos anos 80. Come to My Aid, abertura do álbum de estreia, chamado Picture Book, do Simple Red, Come to My Aid.

0: Então, anos 90, fechando o álbum de hoje com Blue Savannah, da dupla Britannic Erasure. Lembramos um som que marcou época e consolidou o estilo da lendária Big Apple nos anos 70. Native New Yorker com o grupo de soul disco Odyssey, som do ano de 1977. Ficamos por aqui, encontro marcado amanhã, a partir do meio-dia, para mais uma edição do Álbum UCP.
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0: Israel e o Hezbollah anunciaram um acordo de cessar-fogo para o Líbano, mediado pelos Estados Unidos, Catar e Irã. Segundo autoridades norte-americanas, a trégua começou às 4 da tarde desta sexta-feira no horário local. O anúncio foi feito poucas horas antes, após o dia mais letal para o exército israelense desde a recente escalada do conflito e depois de bombardeios que deixaram dezenas de mortos em território libanês. A expectativa da comunidade internacional é de que o acordo ajude a reduzir as tensões e abra caminho para novas negociações de paz no Oriente Médio.
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0: Vamos então para o tempo. Segundo a Climatempo, tempo segue estável hoje em Petrópolis. Nesse momento, céu azul na cidade. As temperaturas variam com mínima de 9 e máxima de 17 graus. À tarde e à noite de hoje não existe possibilidade de chuva. Já no sábado as temperaturas sobem um pouco, ficando entre 13 e 22 graus. Já no domingo, dia 21, quando começa oficialmente o inverno, a previsão é de muitas nuvens ao longo do dia e possibilidade de pancadas de chuva durante a noite, com temperaturas entre 14 e 20 graus. 2 horas, UCP Notícias, apoio UCP, tradição que inspira, qualidade que transforma. 1 e 2.
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0: Você vê Bruno Mars, Anderson .Paak, Silk Sonic, Capital Inicial, Eu Nunca Disse Adeus e Randy Crawford, Purple Rain, 1:31.
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8: Olá, ouvinte. Os alunos do curso de Letras da UCP apresentam assuntos interessantes e curiosidades das letras vernáculas. O tema de hoje é escritores e Petrópolis. Dom Pedro II, imperador do Brasil e intelectual nas horas vagas, não apenas foi residente de Petrópolis, vindo do Rio de Janeiro quando o clima carioca se mostrava desafiador.

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1: Sebastián Yatra e Isabella Monet, My Only One.

0: É Colby Caleb com Battle, 11:20, querendo te encontrar. And Elton John, Run Again.
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0: 2 horas, a concessionária de águas de Petrópolis vai disponibilizar água potável gratuita durante a 37ª Bauer Fest, realizada entre os dias 19 de junho e 5 de julho. Chamado Pipinha, um mini caminhão-pipa com capacidade para 500 litros, ficará instalado no Palácio de Cristal para ajudar na hidratação do público. A mascote Flora também participará da festa, promovendo ações de conscientização sobre a preservação da água e também do meio ambiente. Patrocinador do evento, por meio da Lei Rouanet, a empresa destaca a importância de apoiar a cultura na cidade. A Bauer Fest é considerada a maior festa alemã do estado do Rio de Janeiro e reúne atrações culturais, música e gastronomia típica. 3 horas, mais um UCP Notícias, apoio UCP, tradição que inspira, qualidade que transforma.
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0: Boa tarde, 2:02. Na sequência, Katy Perry, Firework, Cyndi Lauper.

0: O CP Junior Lennon, Too Late for Goodbye, Zé de Mota, Baixo Rio e o Djavan, Samurai, 12h30.
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0: CP Lady and Bella, Need You Now, Skank, Partida de Futebol e a Bebel Gilberto, Baby. Boa tarde, 3 horas.
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0: A CP Trans preparou uma operação especial de trânsito para a noite de hoje por causa da transmissão do jogo entre Brasil e Haiti às 9h30. A partir de 30 minutos antes da partida, 13 de maio, no centro de Petrópolis, funcionará em mão única no sentido distritos. Motoristas que seguem em direção ao centro deverão utilizar um desvio pela rua Padre Siqueira, Avenida Roberto Silveira, Praça da Liberdade e Avenida Queller, até a Rua do Imperador. A CP Trans informou que equipes estarão monitorando a movimentação e poderão realizar ajustes para garantir a segurança e também a fluidez do trânsito devido à expectativa de grande público na região. Próximo CP Notícias, 4 horas, apoio CP, tradição que inspira, qualidade que transforma.
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4: Jimmy Cliff.

0: do CPWU, Definitely Sure. Belinho de Javão, Outono e Carter Cash com Thor Miller, 3:31.
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0: 3:33, agora Lenny Kravitz, Riot.

0: O CP e Robbie Williams com o Milênio, Luiz Caldas e Saulo, Baianidade Nagô, Paralamas, Açaí.
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0: O governo federal liberou 8 bilhões de reais em crédito para companhias aéreas brasileiras enfrentarem a disparada dos custos provocada pelo conflito entre Estados Unidos e Irã. Os recursos serão oferecidos por meio do Fundo Nacional de Aviação para reforçar o caixa das empresas. A medida foi tomada após o preço do querosene de aviação subir mais de 70% em um curto período, pressionando os custos operacionais do setor. Segundo o governo, o objetivo é evitar cortes de rotas, reduzir o risco de cancelamentos e preservar a oferta de voos para os passageiros. Na prática, trata-se de uma tentativa de impedir que um choque geopolítico do outro lado do mundo chegue diretamente ao bolso dos brasileiros. Como o combustível é um dos maiores custos das companhias aéreas, qualquer disparada no petróleo costuma se refletir rapidamente nas tarifas. 5 horas, mais uma edição do CP Notícias. Apoio CP, tradição que inspira, qualidade que transforma. 4 horas.
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0: Roberta Campos, quase sem querer.

0: CP, Like I'm Gonna Lose You, com Meghan Trainor e John Legend. Thiago York, My Girl. Ainda aqui de Abelha, Seu Espião, 4h29.
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4: When Doves Cry, Groveria.

0: O CP Avril Lavigne com Complicated, Acontecência Jorge Vercillo e Ocean Drive com Lighthouse Family. Daqui a pouco, com você até às 10, Maurício Vieira.
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7: Cinco e dois. A Defesa Civil de Petrópolis está participando de uma capacitação promovida pelo governo federal para a utilização de uma nova ferramenta de monitoramento de incêndios e queimadas. O painel do fogo, desenvolvido pelo Centro Gestor e Operacional do Sistema de Proteção da Amazônia, ligado ao Ministério da Defesa. A iniciativa faz parte das ações de preparação para o período de estiagem e busca fortalecer o trabalho de prevenção e resposta a eventos extremos. Próximo UCP Notícias, às 6:30 da noite. 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

0: programa UCP FM Cidade Negra Girassol, Stevie Wonder e ainda Shima Roots Prece.
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0: 5h32. Na tarde de hoje, a Copa do Mundo segue com movimentação dentro e fora de campo. Os Estados Unidos enfrentam a Austrália em partida que ainda está em andamento, em um confronto importante para as duas seleções na fase de grupos. Nos bastidores, a Copa também repercute fora das quatro linhas. Um site norte-americano elegeu o hino nacional do Brasil como o mais bonito dessa edição do Mundial, destacando a força e a tradição da música em eventos esportivos. Na Argentina, o atacante Julián Álvarez deve ser titular no segundo jogo da seleção, reforçando o setor ofensivo em busca de mais um resultado positivo. Em Portugal, um meia da seleção vem sendo alvo de críticas nas redes sociais após um comentário envolvendo Cristiano Ronaldo, o que gerou repercussão entre torcedores e a imprensa. A agenda da Copa segue movimentada no restante do dia. Além de Estados Unidos e Austrália em andamento, às 19h jogam Escócia e Marrocos e às 21h30 o Brasil enfrenta o Haiti. Próximo Falando de Esportes, na segunda-feira, às 17h30 da tarde. 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

0: Na UCP FM, Alanis Morissette, You Gotta Know. Engenheiros do Havaí, Infinita Highway. Eurythmics, Here Comes the Rain Again.
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2: Querido ouvinte, chegou o momento de nos unirmos em oração. Vivamos com fé este momento e coloque as suas intenções na certeza de que o bom Deus as acolhe.
3: O anjo do Senhor anunciou a Maria,
4: e ela concebeu do Espírito Santo.
5: Ave Maria, cheia de graça, o Senhor é convosco. Bendita sois vós entre as mulheres, e bendito é o fruto do vosso ventre, Jesus.
4: Santa Maria, Mãe de Deus, rogai por nós, pecadores, agora e na hora de nossa morte. Amém.
6: Eis aqui a serva do Senhor.
4: Faça-se em mim segundo a vossa palavra.
7: Ave Maria, cheia de graça, o Senhor é convosco. Bendita sois vós entre as mulheres, e bendito é o fruto do vosso ventre, Jesus.
4: Santa Maria, Mãe de Deus, rogai por nós, pecadores, agora e na hora de nossa morte. Amém.
3: E o Verbo se fez carne
4: e habitou entre nós.
8: Ave Maria, cheia de graça, o Senhor é convosco. Bendita sois vós entre as mulheres, e bendito é o fruto do vosso ventre, Jesus.
4: Santa Maria, Mãe de Deus, rogai por nós, pecadores, agora e na hora de nossa morte. Amém.
3: Rogai por nós, Santa Mãe de Deus,
4: para que sejamos dignos das promessas de Cristo.
3: Oremos, infundi, Senhor, em nossos corações a vossa graça, vo-lo suplicamos, a fim de que, conhecendo a anunciação do anjo e a encarnação de Jesus Cristo, vosso Filho, pelos merecimentos de sua paixão e morte, cheguemos à glória da ressurreição, pelo mesmo Cristo, Senhor nosso.
4: Amém.
3: Glória ao Pai, ao Filho e ao Espírito Santo.
4: Como era no princípio, agora e sempre. Amém.
3: Acolhamos com fé e esperança a bênção de Deus. Abençoe-vos o Deus Todo-Poderoso, Pai, Filho e Espírito Santo.
4: Amém.
3: Louvado seja nosso Senhor Jesus Cristo.

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2: Agora 6h18. Em Petrópolis, trânsito movimentado nas duas pontes, Alto da Serra, Bingen, Castelânia, na Rua do Imperador e nas avenidas Piabanha, Queller e Ipiranga. No sentido Retiro, o trânsito segue movimentado próximo à Rua Felipe Camarão, seguindo até o bairro Carangola. Correias, trânsito movimentado próximo ao terminal rodoviário, seguindo até o Seminário Diocesano. Itaipava, os motoristas enfrentam lentidão próximo ao Parque de Exposições, seguindo até as proximidades da Ponte do Arranha-Céu. Baixada Fluminense, há grande volume de veículos no sentido Juiz de Fora, com retenção entre os quilômetros 125 e 119 e lentidão no acesso à BR-493. No sentido Rio de Janeiro, também há lentidão entre os quilômetros 121 e 125, devido nos acessos às principais vias expressas. Na Serra de Petrópolis, a pista de subida registra movimento intenso por conta do início da Bauer Fest, com reflexos no tráfego da região. Lembrando ao motorista que, em Itaipava, a ponte do Arranha-Céu segue interditada para obras, com desvios pelo quilômetro 63 em Itaipava e Catobira. Dirija com segurança. Próximo boletim do trânsito na segunda-feira, às 7h30 da manhã. 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

0: FM, presença do James Blunt, Same Mistake. J Quest, Sempre Assim. E antes, Ed Sheeran, Photograph.
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0: Segundo dados divulgados pelo IBGE hoje, o Brasil registrou a menor taxa de analfabetismo da série histórica da PNAD Contínua Educação. Em 2025, 4,9% da população com 15 anos ou mais não sabia ler e escrever, o equivalente a cerca de 8,4 milhões de pessoas. É a primeira vez que o índice fica abaixo de 5% desde o início da pesquisa em 2016. Apesar da queda, o levantamento mostra que o analfabetismo ainda apresenta fortes desigualdades regionais. Mais da metade das pessoas que não sabem ler e escrever está concentrada no norte, onde a taxa é mais que o dobro da média nacional. Segundo o IBGE, o índice também é mais elevado entre idosos, pretos e pardos. A pesquisa aponta ainda avanço na escolaridade da população adulta e aumento no número de pessoas que concluíram pelo menos o ensino médio. Próximo UCP Notícias, às 15 para as 7 da noite. 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
5: E hoje vamos falar sobre as vantagens do projeto estrutural. O projeto estrutural é uma etapa fundamental da construção, pois define como a estrutura do edifício será construída e como ela irá suportar as cargas e esforços a que será submetida ao longo do tempo. O projeto estrutural garante a segurança e a estabilidade do edifício, minimizando os riscos de colapso ou problemas estruturais. Além disso, bem planejado pode contribuir para a redução de custos na construção, permitindo a escolha dos materiais mais adequados e a otimização das dimensões e formas da estrutura. Dessa forma, ajuda a maximizar o espaço interno do edifício, permitindo a criação de espaços amplos e abertos sem a necessidade de paredes ou pilares que interfiram na circulação e no uso do espaço. Por isso, é importante contar com profissionais especializados e experientes na elaboração do projeto estrutural de um edifício. Gostou? Somos do curso de Arquitetura e Urbanismo da UCP. Não perca os próximos episódios.
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0: 6h45. O governo do estado do Rio de Janeiro anunciou um conjunto de ações para ampliar o acesso da população ao cinema, fortalecer a produção audiovisual e criar novas oportunidades de formação e trabalho em diferentes regiões do estado. As medidas incluem a expansão de cinemas, criação de uma escola de capacitação profissional, sessões gratuitas em municípios do interior e novos investimentos para o setor. Para viabilizar as iniciativas, serão destinados 40 milhões de reais ao fortalecimento do audiovisual fluminense, em parceria com o governo federal e com o apoio da Petrobras. Os recursos serão aplicados na produção de filmes, circulação de obras e na ampliação da rede de exibição cinematográfica no estado. Próximo UCP Notícias, na segunda-feira, 8h30 da manhã, com a Malu Maia. 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

Aqui na UCPFM, ouvimos Lenine, é o que me interessa. Bon Jovi, Never Say Goodbye. Daqui a pouquinho tem a Voz do Brasil. Nós seguimos pela internet levando até você Vozes do Brasil. Uma hora com o melhor da música brasileira. Eu tô de volta às 8 da noite trazendo o arquivo UCP. Agora tem Juliana Aquino.

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9: Boa noite, agora 8:03. Até às 10, seguimos com Arquivo UCP. Lançada em 1986 no álbum de estreia Broadcast, I've Been Loved Before. Traduzindo, Eu Já Estive Apaixonado Antes, foi o segundo grande sucesso do Cutting Crew. Escrita pelo Nick Van, a balada fala sobre as marcas deixadas por relacionamentos passados e conquistou o top 10 da parada americana, consolidando o sucesso internacional da banda.

0: No arquivo UCP de hoje, ouvimos Sting, Fragile. Antes, Roupa Nova, A Força do Amor. Ainda teve Paula Abdul, Hush, Hush. 8h31.
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11: Estamos de volta com Arquivo UCP.
0: Boa noite, agora 8h34. Chegando a I Need Your Love. Traduzindo, Eu Preciso do Seu Amor. É uma das faixas do álbum de estreia da dupla britânica Dollar em 1979, chamado Shooting Stars. Escrita pelos próprios integrantes, a música ganhou destaque especialmente aqui no Brasil, onde foi lançada como single em 1980 e ajudou a consolidar a popularidade da dupla entre os fãs de música pop em todo o Brasil.

0: Na UCP FM ouvimos do álbum Rádio Pirata ao vivo. Em 1986, Peter Gabriel In Your Eyes faz parte do álbum Soul. 1999, Maurício Manieri Pensando em Você faz parte do álbum A Noite Inteira. UCP 91, boa noite.
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